0: 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A minha algum pão,
1: o de bar.
0: Nem sei o quão na ubes. Era de, sabe o que?